0: poucas pessoas combinaram uma brilhante carreira artística com uma poderosa carreira política, como foi o caso de Melina Mercouri. Reconhecida atriz e estrela de cinema internacional, tornou-se um ícone político após o golpe de Estado de 1967 na Grécia. Viajando pelo mundo, Melina Mercouri denunciou a ditadura e defendeu a democracia. Após a queda do regime, tornou-se na Ministra da Cultura da Grécia a exercer o cargo durante mais tempo, tendo sido também membro fundador do movimento socialista panhelénico. Melina Mercouri trabalhou incansavelmente para aumentar a consciência cultural na Europa e o seu legado continua vivo através de iniciativas como o programa Capitais Europeias da Cultura e a Fundação Melina Mercouri. Está a ouvir uma série de episódios especiais do nosso podcast História e Factos. Episódios em que contamos a história dos homens e das mulheres que construíram a Europa, a sua identidade e os seus valores, os nossos pais e mães fundadores. Amália Maria Mercouri nasceu em Atenas em 1920. Após estudar representação, rapidamente se tornou cabeça de cartaz. Alcançou o sucesso na peça Um Elétrico Chamado Desejo, em 1949, após a qual foi distinguida com o prémio Marika Kotopoli para o melhor desempenho feminino. O seu primeiro filme, Stella, dirigido por Michalis Kakoyannis, foi aclamado em Cannes em 1956. Foi aí que conheceu o cineasta americano Jules Dassin, que viria a tornar-se seu marido e colaborador. Em 1960, Melina Mercouri ganhou o prémio de melhor atriz em Cannes pela sua atuação em Nunca ao Domingo, um filme que obteve 5 nomeações para os Oscars. Em 21 de abril de 1967, quando atuava em Nova York, Melina Mercouri recebeu a notícia de que um grupo de oficiais do exército tinha tomado o poder na Grécia, estabelecendo a junta grega, também conhecida como o regime dos coronéis. A partir de então, aproveitou todas as oportunidades em palco para condenar a junta, repetindo o slogan "A democracia vencerá". Ao longo dos 7 anos de governo do regime, fez campanha em todo o mundo apelando para a reinstauração da democracia. Os coronéis retiraram-lhe a cidadania grega, uma medida que serviu apenas para reforçar a sua determinação.
1: É na verdade, isto é senhoras, estou...
0: Uma noite, às 4 da madrugada, o Daily Mail telefonou-me e disse: "Retiraram-lhe a cidadania". Fui a primeira pessoa a quem o fizeram. Meio adormecida e sem falar muito bem inglês, respondi: "Nasci grega. Ele nasceu fascista e morrerá fascista. Eu nasci grega e hei de morrer grega". Apesar das ameaças e até de uma tentativa de assassínio, o seu espírito nunca vacilou. Melina Mercouri continuou sua luta através de discursos, concertos e entrevistas até à reposição da democracia em 1974. De volta à Grécia, Melina Mercouri participou na fundação do movimento socialista panhelénico, o PASOK, e foi eleita para o Parlamento em 1977. Quando o PASOK venceu as eleições de 1981, foi nomeada Ministra da Cultura. Foi a primeira mulher a exercer o cargo e a que o fez durante mais tempo na história da Grécia. Enquanto ministra, transformou a vida cultural, alargou o acesso dos cidadãos aos museus, promoveu a educação através do património e lançou grandes projetos, como o Museu da Cultura Bizantina, em Salónica. Deu também início à sua famosa campanha pelo retorno dos mármores do Parthenon.
2: Does Shakespeare mean to England? St. Paul's Cathedral.
0: O que significa Shakespeare para a Inglaterra, a Catedral de São Paulo? O que significa o Taj Mahal para a Índia? O que significam as pinturas na Capela Sistina para a Itália? Os mármores do Partenon são o nosso orgulho, são a nossa identidade, são o nosso elo atual à excelência grega. São criações que espelham os nossos conceitos de democracia e liberdade.
2: Synonymous with our concepts of democracy and freedom.
0: A sua realização mais duradoura a nível europeu foi a criação da iniciativa Capitais Europeias da Cultura. Atenas foi a primeira capital europeia da cultura em 1985, depois de Melina Mercouri ter convencido os ministros europeus da cultura a colocar este domínio no centro da identidade europeia. Melina Mercouri promoveu também ligações culturais com a Europa Oriental, ainda antes da queda da Cortina de Ferro. No início da década de 1990, aliou uma vez mais a representação à política. Quando Passoc voltou ao poder em 1993, retomou o cargo de Ministra da Cultura, concentrando-se em unir a cultura à educação. Melina Mercouri morreu em Nova Iorque em 1994. O seu funeral, realizado com honras de Estado, demonstrou o profundo carinho que o povo grego lhe tinha. Atualmente, a sua visão continua viva através da Fundação Melina Mercouri, que promove a cultura grega em todo o mundo. Desde 2007, a Fundação atribui anualmente o Prémio de Teatro Melina Mercouri a uma jovem atriz. Juntamente com a sua icónica pregadeira, transmitida de vencedora em vencedora, mantendo o seu espírito vivo em palco. A vida de Melina Mercouri nunca girou em torno de títulos honoríficos ou prémios, mas sim de amor. O amor que nutria pela Grécia e o amor que recebeu em troca. A sua voz e visão continuam a inspirar gerações até aos dias de hoje. Este podcast foi-lhe apresentado pelo Parlamento Europeu.
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0: Grazie.
1: Sabia que uma em cada mil pessoas na UE utiliza uma língua gestual como primeira língua? E sim, dizemos uma língua gestual porque não existe um sistema universal único. Em toda a UE existem atualmente 29 línguas gestuais nacionais reconhecidas. São utilizadas não só por pessoas surdas ou com deficiência auditiva, mas também por ouvintes para comunicar com familiares ou amigos. A fim de sensibilizar para esta diversidade linguística e cultural, as Nações Unidas declararam o dia 23 de setembro como Dia Internacional das Línguas Gestuais. Está a ouvir Subir a Parada, Legislar Melhor. Neste episódio, analisamos as línguas gestuais na UE e o que o Parlamento Europeu faz para as preservar e promover. As línguas gestuais são ricas e variadas. Acima de tudo, são línguas de pleno direito, o que significa que não têm por base línguas faladas. Cada língua gestual tem a sua própria gramática, vocabulário e sintaxe e está estreitamente ligada à comunidade e à cultura em que se desenvolveu. Por exemplo, a língua gestual italiana é utilizada em Itália e a língua gestual francesa em França. Alguns países têm duas línguas gestuais distintas. A Bélgica, por exemplo, tem a flamenga e a francófona. As línguas gestuais variam consoante o país, a região, a faixa etária e até o contexto social. São utilizadas não só como meio de comunicação, mas também como forma de expressão cultural, identidade e criatividade artística. Tal como as línguas faladas, as línguas gestuais podem ser agrupadas em famílias linguísticas. Duas línguas gestuais podem ter semelhanças entre si, mas nunca são completamente iguais. Por exemplo, a língua gestual austríaca e a língua gestual neerlandesa costumam ser mais facilmente compreendidas pelos utilizadores da língua gestual alemã do que pelos utilizadores da língua gestual grega. Atualmente, nos 27 países da UE, são utilizadas 29 línguas gestuais nacionais. O Luxemburgo utiliza a sua própria variante de língua gestual alemã, enquanto alguns países, como a Finlândia e a Estónia, reconhecem mais do que uma língua gestual. As línguas gestuais finlandesa e fino-sueca são utilizadas na Finlândia e as línguas gestuais estónia e russa são utilizadas na Estónia. Um aspecto interessante é o facto de pessoas surdas de diferentes países conseguirem frequentemente comunicar de forma eficaz, mesmo quando não partilham uma língua gestual nacional comum. Por exemplo, imaginemos um encontro entre uma pessoa surda francesa e outra polaca. Embora utilizem diferentes línguas gestuais nacionais, é provável que encontrem rapidamente formas de comunicar utilizando sinais, gestos e expressões faciais comuns. Tal seria muito mais difícil para duas pessoas ouvintes sem uma língua falada comum. Embora não exista uma língua gestual universal, o conceito de língua gestual comum tem vindo a desenvolver-se, especialmente desde 1951, quando foi criada a Federação Mundial dos Surdos. Sinais Internacionais é o nome de um sistema de comunicação utilizado em contextos supranacionais, como conferências e reuniões. Não se trata de uma língua totalmente normalizada ou formal. Não tem uma gramática, nem um vocabulário fixo, e baseia-se em gestos, em sinais partilhados e no contexto. O Sistema de Sinais Internacionais incorpora frequentemente os gestos mais reconhecidos a nível internacional e a sua forma pode variar consoante a região. Por exemplo, os gestos mais comuns na Europa Ocidental tendem a ser utilizados em contextos da UE, ao passo que em contextos asiáticos ou africanos podem observar-se diferentes variações. É importante notar que o Sistema de Sinais Internacionais não substitui as línguas gestuais nacionais nem tem o mesmo estatuto jurídico. No entanto, na UE e a nível internacional, a procura por interpretação para o Sistema de Sinais Internacionais aumentou significativamente, sobretudo em reuniões e eventos de alto nível. Este aumento reflete a crescente mobilidade e a participação de pessoas surdas ou com deficiência auditiva em toda a Europa e realça a necessidade de ferramentas de comunicação inclusivas. Que papel desempenha o Parlamento Europeu em tudo isto? O Parlamento assegura que os seus debates em sessão plenária sejam acessíveis em língua gestual aos deputados que o solicitem. Em 2016, o Parlamento aprovou uma resolução sobre as línguas gestuais e os respectivos intérpretes profissionais, conhecendo as diferenças na disponibilidade e na qualidade da interpretação em língua gestual nos países da UE. Apoiou igualmente a oferta de interpretação para o Sistema de Sinais Internacionais em todas as sessões plenárias. Além disso, o Parlamento Europeu adotou uma resolução sobre a aplicação da Convenção das Nações Unidas sobre os Direitos das Pessoas com Deficiência. Na resolução, os deputados salientaram que as pessoas com deficiência devem ter acesso à informação e à comunicação em formatos acessíveis e a tecnologias adequadas aos diferentes tipos de deficiência, incluindo as línguas gestuais. Por conseguinte, convidaram a Comissão a tomar as medidas necessárias para garantir que a legislação da UE sobre o acesso à informação e comunicação está a ser posta em prática. Na sua resolução sobre as línguas gestuais, o Parlamento salientou a importância dos intérpretes qualificados e profissionais e apelou para o reconhecimento oficial das línguas gestuais nacionais e regionais, tanto nos Estados-membros como a nível da UE. Por último, os eurodeputados encorajaram os Estados-membros a promover a aprendizagem das línguas gestuais, da mesma forma que as línguas estrangeiras, e a incluí-las nos programas escolares. O objetivo é sensibilizar para as línguas gestuais, aumentar a sua utilização e promover uma maior inclusão linguística e social. Em setembro de 2024, a União Europeia de Surdos, também conhecida como UES, a única organização supranacional que representa os surdos a nível europeu e as associações dos 27 Estados-membros, publicou uma posição escrita sobre o tema As Línguas Gestuais Nacionais como Línguas Oficiais da UE. A posição apela para que as 29 línguas gestuais nacionais sejam reconhecidas como línguas oficiais da UE, juntamente com as atuais 24 línguas oficiais faladas. Salienta a obrigação jurídica da UE de respeitar a diversidade linguística e cultural e de prevenir a discriminação linguística no âmbito da sua política de multilinguismo. A diversidade linguística e o multilinguismo são valores fundamentais da UE. Embora se tenham realizado progressos significativos na promoção e proteção do rico panorama multilingue da União, incluindo as línguas gestuais, há ainda trabalho a fazer para garantir o pleno reconhecimento das línguas gestuais e a acessibilidade em todas as comunidades e setores. Para apoiar o acesso de todos à informação, a Rádio Europarl disponibiliza transcrições de todos os seus episódios de podcasts. Esta prática está em consonância com as normas de acessibilidade e o objetivo é assegurar que as pessoas surdas ou com deficiência auditiva, bem como quaisquer membros do público que necessitem de uma transcrição, possam manter-se informados sobre o trabalho do Parlamento Europeu. Ao fornecer conteúdos numa linguagem clara e acessível, o Parlamento Europeu contribui para um diálogo público inclusivo e aproxima a informação dos cidadãos de toda a UE. Ao apoiarmos a diversidade linguística e a igualdade de acesso à informação, construímos uma Europa mais inclusiva para todos. 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